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3: 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Olá, bom dia. Eu sou a Raquel.
4: E eu sou o Vasco.
3: E para quem nos vai ouvir hoje, trazemos como tema a sustentabilidade da pesca e o consumo de pescado. A famosa palavra sustentabilidade está em todo lado, mas o que é que quer dizer afinal?
4: Vou ser muito direto. Nos últimos anos, a sustentabilidade ganhou muita popularidade, sobretudo em discursos políticos, campanhas de marketing e até estratégias empresariais. O que começou com uma boa ideia, um bom propósito, a ideia de criar um sistema que se manteria no tempo, tornou-se muitas vezes um chavão, que hoje em dia é usado em excesso para ganhos de imagem e comerciais, acabando por desgastar e, como nós sabemos, até corromper o próprio termo sustentabilidade.
3: E parece-me que uma das áreas onde acabamos por encontrar mais esta palavra, sustentabilidade, é na área alimentar, certo? Exatamente.
4: No sistema alimentar, a sustentabilidade é vista como um tema central. Em Portugal isso é ainda mais evidente, porque temos um consumo per capita de pescado elevadíssimo. Para teres uma ideia, entre 55 e 57 quilos por pessoa por ano, que é o mais alto da União Europeia. E se pensarmos que cerca de 2/3 deste peixe que consumimos é importado...
3: E relativamente então, já que falaste especificamente do peixe, quando falamos em peixe e sustentabilidade, ao que é que nos referimos realmente?
4: Estamos a falar de muitas coisas ao mesmo tempo. Dos impactos ambientais das diferentes pescarias, da importância das pescarias para as comunidades costeiras, da cadeia de comércio que trouxe o peixe até ao nosso prato, das condições de trabalho até das pessoas que estão a bordo das embarcações e, no caso da aquacultura, muitas vezes, das condições em que os peixes vivem, como foram alimentados, se foram utilizados ou não antibióticos. Idealmente, deveríamos falar de tudo isto, mas, como nós sabemos, a realidade está muito longe desse ideal.
3: Dirias que, então, que esse nosso consumo atual de peixe consegue ser feito de forma sustentável?
4: Tal como consumimos hoje, não. O nosso consumo só é possível graças à pesca industrial e à aquacultura intensiva. É verdade que existe peixe capturado ou produzido de forma ambientalmente responsável e local, mas é impossível que esses produtos por si só consigam responder aos padrões atuais de consumo.
3: Parece-me que talvez nem toda a gente esteja a par de alguns termos e esta questão da pesca industrial que estavas a referir aparece várias vezes, mas do que é que falamos concretamente quando nos referimos à pesca industrial?
4: Olha, falamos de pesca de grande escala, feita por embarcações com mais de 25 metros de comprimento, que utilizam diferentes artes de pesca. Um exemplo disso são os chamados super-arrastões. Para teres uma ideia, são navios enormes que usam redes de arrasto com impactos ambientais elevadíssimos e conseguem capturar centenas de toneladas de peixe de uma só vez. As redes são tão grandes, para teres uma ideia, que caberiam vários Boeing 747 daqueles enormes lá dentro.
3: Esses valores são impressionantes. E falavas-nos também da aquacultura. Qual é, na verdade, o seu peso real atualmente?
4: Olha, posso dizer que em 2022 a aquacultura ultrapassou pela primeira vez a pesca em termos de produção e hoje representa mais de 50% do pescado consumido a nível global. Isso obriga-nos a olhar com muita atenção para a forma como o peixe da aquacultura é produzido, claro.
3: E sendo Portugal tão famoso pelo seu consumo de pescado, dirias que ainda consumimos mais peixe selvagem do que é produzido em aquacultura?
4: Sim, diria que sim, mas se pensarmos no salmão ou numa grande parte dos robalos e douradas que vemos vendidos nos restaurantes, percebemos que a aquacultura já faz parte do nosso dia-a-dia. Existem muitas soluções interessantes e responsáveis, mas a maioria do peixe vem de sistemas intensivos, sistemas de grande escala, com impactos ambientais sérios, como poluição, destruição de habitats, e depois, associado a isto, ainda temos a dependência de peixe selvagem para produzir a própria ração.
3: Então esta nossa conversa está-me a fazer ver que a sustentabilidade, na verdade, não é assim tão simples de avaliar.
4: Não, de todo. Tanto na pesca como na aquacultura, a sustentabilidade envolve muitos fatores. Em alguns casos, os impactos são difíceis de conhecer e até de reconhecer. Isso limita a nossa capacidade de dizer se um produto é sustentável ou não.
3: Mas a verdade é que é sabido que esses impactos existem.
4: Sabemos que existem e são graves. A pesca industrial e a aquacultura intensiva estão a colocar em risco uma grande parte da biodiversidade marinha, através da sobrepesca, práticas destrutivas e através da poluição. Estão também a aumentar em insegurança alimentar, em regiões, como é sabido, em regiões como a costa africana, e contribuir para o declínio socioeconómico de muitas comunidades costeiras e pescatórias.
3: E parece-me que nessa equação entram também dois fatores muito importantes, como a gastronomia e a cultura.
4: Sem dúvida. A gastronomia está profundamente ligada à cultura, o que torna a mudança ainda mais difícil. Muitas das coisas que hoje consideramos basilares na nossa alimentação não o eram até há pouco tempo. Em Portugal, apesar de serem desembarcadas 200 espécies nas nossas lotas, o consumo concentra-se em um número muito reduzido de espécies.
3: E essa concentração do consumo há de ter consequências, certo?
4: Tem. Tem. A mistura da tradição, das novas tendências e do comodismo leva-nos a consumir sempre os mesmos peixes. Para teres uma ideia, bacalhau, sardinha, salmão, atum ou polvo são consumidos em quantidades elevadíssimas. No caso do bacalhau, Portugal consome cerca de 20% das capturas mundiais, apesar de ser pescado a milhares de quilómetros daqui. No exemplo, por exemplo, do salmão, que é produzido de forma intensiva na Noruega ou no Chile, aparece tanto em restaurantes tradicionais como em santos de supermercado.
3: Então parece-me que, na verdade, esta facilidade que começou a haver ao longo dos anos no acesso ao peixe em todo o mundo, não só em Portugal, também acabou por mudar muito a forma como o consumimos.
4: Sim, na realidade tornou o consumo excessivo e muitas vezes desligado das consequências. Perante os impactos associados, a transição para um novo paradigma de produção e consumo não é lógica apenas, é mesmo urgente.
3: Então, que tipo de transição dirias que é necessária?
4: Bem, é necessário, acima de tudo, um consumo em equilíbrio com os limites do planeta. Um consumo com menor impacto ambiental e com maior proporção de proteína vegetal no nosso prato. Claro está, sem que isso signifique eliminar a proteína animal. Um consumo informado, que privilegie produtos locais, de baixo impacto e que reserve as espécies mais populares apenas para ocasiões especiais.
3: E isto pode ajudar o oceano, então?
4: Pode e deve. Um consumo mais consciente ajuda a recuperar ecossistemas degradados, a travar a perda de biodiversidade e a apoiar pescarias que garantam condições dignas a quem trabalha no mar.
3: Mas isto leva-me a pensar então que, na verdade, a responsabilidade também não está só no lado de quem consome.
4: Claro que não. Esta mudança tem de acontecer em paralelo com uma transformação na forma como pescamos e produzimos em aquacultura. É essencial reorientar as pescas para um consumo humano direto, criar cadeias de abastecimento locais e transparentes e valorizar ainda a pesca de pequena escala e de baixo impacto.
3: Estamos com um desafio gigante nas mãos, parece-me.
4: É enorme. E o acesso à informação nem sempre é fácil. Mas cabe-nos, enquanto sociedade civil, exigir responsabilidades às instituições políticas e integrar no nosso dia-a-dia escolhas que reduzam o nosso impacto e inspirem os outros a fazer o mesmo.
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3: Olá, boa tarde. A Rua FM estreia hoje uma nova colaboração com o Sul Informação e a Organização Ambiental Siena. A rúbrica tem como nome Coluna de Água e é um novo espaço dedicado ao oceano e aos principais desafios que enfrenta, com uma emissão uma vez por mês na Rua FM. Há vários temas abordados, como consumo e sustentabilidade, pescas, comunidades costeiras, alterações climáticas e muito mais. O primeiro episódio aborda os hábitos de consumo e procura perceber o que está por detrás do pescado que chega ao prato a partir do tema Tradições, Sustentabilidade e Pokeballs. Com esta parceria, a Rua FM junta-se à Siena e ao Sul Informação na criação de um espaço que procura trazer à superfície temas que muitas vezes permanecem debaixo de água. Ouve já a nova rúbrica Coluna de Água, uma vez por mês em 102.7 ou rua.pt e nas plataformas digitais da Rua FM. O primeiro episódio já está disponível. Começa amanhã em Faro a sexta edição do Open Studios Faro. Até domingo, esta iniciativa dedica-se à criação artística contemporânea e à aproximação entre artistas, espaços de criação e público. Durante quatro dias, o Open Studios Faro propõe um programa que inclui visitas guiadas, estúdios abertos, workshops e exposições, permitindo conhecer diferentes espaços e processos de criação artística de artistas algarvios. A iniciativa pretende abrir portas dos espaços de trabalho dos artistas e proporcionar ao público um contacto mais próximo com a criação e com os seus protagonistas. Podes consultar a programação completa deste Open Studios Faro em rua.pt. A Universidade do Algarve acaba de lançar a iniciativa O Algo Mais Desportiva para promover a atividade física e o bem-estar na comunidade académica. Esta iniciativa é destinada a integrar a prática de exercício físico no cotidiano de estudantes, docentes e colaboradores. A oferta estende-se pelos diferentes campi da instituição e abrange uma grande variedade de modalidades, incluindo dança, yoga, fitness, corrida, badminton, tiro com arco e desportos náuticos, adaptável a diferentes níveis de experiência e também de ritmo. Há também treinos abertos de modalidades coletivas, sessões de pausa ativa durante a jornada académica e a criação de clubes de estudantes dedicados ao desporto. Estas medidas pretendem reforçar o convívio, a inclusão e a saúde mental no meio universitário. Podes consultar todas as informações sobre esta iniciativa, o Algo Mais Desportiva, no site da Universidade em oalg.pt. Terminamos assim a informação por agora. Regressamos ainda hoje a partir das 6 da tarde. Até já.
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1: Quarta-feira, dia 7 de outubro, no Teatro Municipal António Pinheiro, em Tavira, vai ser exibido o filme O Jacaré. O filme fala sobre um assalto que acaba da pior forma. 180 mil euros desaparecem e desencadeiam uma caça ao tesouro por todo o bairro da Reboleira, cercado pela polícia. Entre traições, relacionamentos falhados e encontros inesperados, vários destinos cruzam-se numa espiral de tensão e humor, enquanto ganha força o boato surreal de que um jacaré vagueia pelas ruas da zona. Marca na agenda, quarta-feira, 7 de outubro, a exibição do filme O Jacaré, no Teatro Municipal António Pinheiro, em Tavira.
2: Sexta-feira, dia 9 de outubro, o Auditório Municipal de Lagoa recebe a peça A Noite, de José Saramago. Levada à cena pelo Artis 21, a encenação retrata o ambiente de uma redação de um jornal na noite de 24 para 25 de abril de 1974, onde a luta contra a censura e o combate pela liberdade de expressão atingem o seu ponto mais tenso. Não percas, sexta-feira, 9 de outubro, no Auditório Municipal de Lagoa, a peça A Noite, de José Saramago, a partir das 9:30 da noite.
3: Quinta-feira, dia 8 de outubro, no Teatro das Figuras em Faro, apresenta-se em concerto o pianista e compositor Rui Macena com o espetáculo Parents House. O músico traz ao palco um universo neoclássico profundamente emotivo e luminoso, onde as teclas do piano revelam memórias, afetos e paisagens sonoras intimistas que prometem tocar o público. Anota na agenda, dia 8 de outubro, quinta-feira, às 9:30 da noite, no Teatro das Figuras, em Faro, concerto de Rui Macena.
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1: 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Num concerto pensado para toda a família, uma das vozes mais marcantes da música portuguesa sobe ao palco para uma noite recheada de grandes sucessos. Não percas! Sábado, dia 10 de outubro, às 9h30 da noite, o concerto de Tiago Bittencourt no Auditório Municipal de Olhão.
2: 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A encenação retrata o ambiente de uma redação de um jornal na noite de 24 para 25 de abril de 1974, onde a luta contra a censura e o combate pela liberdade de expressão atingem o seu ponto mais tenso. Não percas, sexta-feira, 9 de outubro, no Auditório Municipal de Lagoa, a peça A Noite de José Saramago, a partir das 9h30 da noite.
3: Quarta-feira, dia 7 de outubro, no Teatro Municipal António Pinheiro, em Tavira, vai ser exibido o filme O Jacaré. O filme fala sobre um assalto que acaba da pior forma. 180 mil euros desaparecem e desencadeiam uma caça ao tesouro por todo o bairro da Reboleira cercado pela polícia. Entre traições, relacionamentos falhados e encontros inesperados, vários destinos cruzam-se numa espiral de tensão e humor, enquanto ganha força o boato surreal de que um jacaré vagueia pelas ruas da zona. Marca na agenda, quarta-feira, 7 de outubro, a exibição do filme O Jacaré, no Teatro Municipal António Pinheiro, em Tavira.
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2: 5 horas, 3 minutos, Dark Sun com Boca do Vento a começar este sentido obrigatório de hoje, quarta-feira, até bem perto das 7. Eu sou Mariana Correia, faço de companhia, por isso deixa de ficar desse lado já a seguir. Manila com Formigas e depois há Pita Zuc para ouvires. Até lá, continua desse lado.

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1: Quarta-feira, dia 7 de outubro, no Teatro Municipal António Pinheiro, em Tavira, vai ser exibido o filme O Jacaré. O filme fala sobre um assalto que acaba da pior forma. 180 mil euros desaparecem e desencadeiam uma caça ao tesouro por todo o bairro da Reboleira, cercado pela polícia. Entre traições, relacionamentos falhados e encontros inesperados, vários destinos cruzam-se numa espiral de tensão e humor, enquanto ganha força o boato surreal de que um jacaré vagueia pelas ruas da zona. Marca na agenda, quarta-feira, 7 de outubro, a exibição do filme O Jacaré, no Teatro Municipal António Pinheiro, em Tavira.
2: Sexta-feira, dia 9 de outubro, o Auditório Municipal de Lagoa recebe a peça A Noite, de José Saramago. Levada à cena pelo Artis 21, a encenação retrata o ambiente de uma redação de um jornal na noite de 24 para 25 de abril de 1974, onde a luta contra a censura e o combate pela liberdade de expressão atingem o seu ponto mais tenso. Não percas, sexta-feira, 9 de outubro, no Auditório Municipal de Lagoa, a peça A Noite, de José Saramago, a partir das 9:30 da noite.
0: 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O músico traz ao palco um universo neoclássico profundamente emotivo e luminoso, onde as teclas do piano revelam memórias, afetos e paisagens sonoras intimistas que prometem tocar o público. Anota na agenda, dia 8 de outubro, quinta-feira, às 9:30 da noite, no Teatro das Figuras, em Faro, concerto de Rui Macena.
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5 horas 20 minutos, 23 graus lá fora. João Bosch com Amargão a acabar de tocar. Máximas de 27 graus para amanhã, quinta-feira, dia 8 de outubro. Mínimas a chegarem aos 17 graus e com alguma probabilidade de chuva, segundo o Instituto Português do Mar e da Atmosfera. Estás na Rua FM, no sentido obrigatório, comigo, Mariana Correia, até bem perto das 7 da tarde. Agora, música do baú de 2010, Cola Shaker com Only Love. E por falar em love, eu estive na dita Cidade do Amor, em Paris. Aproveitei este feriado e o fim de semana para conhecer Paris e também a Disneyland Paris. Uma coisa que eu já queria fazer há muito tempo, fiz. E olha, foi muito divertido, é como voltar aos bons velhos tempos.

0: Alex Dalva com Livre. 5h26, boa viagem, bom regresso a casa e boa semana. Se tiveste um fim de semana prolongado, como foi o meu caso também, olha, espero que tenhas tido um ótimo fim de semana, umas boas mini-férias. Espero que tenhas aproveitado da melhor maneira. Aqui segues com muita música. A qualquer hora, onde quer que estejas, já a seguir Time for Tea com Maria e depois Dilema com Alvorada da Alma. E depois vamos falar um bocadinho sobre o Sylph's Urban Music.
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0: Dilema com Alvorada da Alma. 5 horas 37 minutos. E por falar em Dilema, eles vão estar no Silves Urban Music. E é mesmo disso que vamos falar já. Vamos falar mesmo agora sobre esse evento. O SAM Silves Urban Music está de regresso ao Parque Ribeirinho de Silves já nos dias 9 e 10 de outubro. Agora, ao telemóvel, tenho a Maximino Sousa Bispo, vereadora da Câmara de Silves, que nos vai explicar mais sobre este evento. Olá, Maximino. Muito boa tarde.
1: Olá, boa tarde. O meu nome é Maxime.
0: Maxime, exatamente. Peço desculpa.
1: Já que isto também é uma conversa informal, de alguma maneira, uma conversa simpática que vamos ter dentro de momentos, pode-me tratar por Max, se preferir, okay. For mais fácil para si.
0: Muito bem, vamos então começar a falar sobre este evento. O que é que podemos esperar desta edição do SAM?
1: O Silves Urban Music é um festival promovido pelo município de Silves desde 2022. É um festival de entrada livre, dedicado à cultura urbana, integra a realização de concertos, reunindo nomes reconhecidos do panorama musical nacional, com alguns projetos emergentes, artistas locais, seja do Conceito de Silves, seja da região do Algarve, e também todo um conjunto de atividades, vamos dizer assim, relacionadas com a promoção e divulgação da cultura urbana.
0: Este ano vai voltar a haver uma noite dedicada ao hip-hop e outra ao rock. Como é que foi construída esta programação?
1: Esta programação, tal como em anos anteriores, tem, desde logo, se calhar é importante fazer este enquadramento. O município de Silves, através deste executivo municipal, CDU, é importante salientar, nós tomamos a iniciativa de conceber um Festival da Juventude. E depois apercebemos, de alguma forma, de que vários outros municípios também promoviam o seu Festival da Juventude, e sentimos a necessidade, perante isto, de nos desmarcarmos um bocadinho e disponibilizar ou oferecer aos mais jovens e também menos jovens, que de alguma forma se revêem na cultura urbana, criar uma oferta diferente e diversificada, através da qual a gente possa dar oportunidade aos nossos artistas locais e da região do Algarve, associados a grandes nomes da ribalta, vamos dizer assim, musical, a nível nacional. E desde o início, quando nós falamos de cultura urbana, pensamos desde logo, por um lado, no hip-hop, e por outro lado, no rock, no hardcore, no punk, no metal, e atendendo a estas realidades, a estes estilos que de alguma forma estão ligados à cultura urbana, entendemos que faria todo o sentido que este festival, em vez de ter apenas um dia, passar a ter dois dias, em que um deles é dedicado mais ao hip-hop e o segundo dia é dedicado então ao rock e todos os seus estilos subjacentes. E portanto, quando falamos do rock, falamos do metal, do hardcore, falamos do punk, do rock alternativo, que por norma nem sempre tem grandes oportunidades de atuar em grandes palcos, com grandes promoções, tirando aqueles festivais, vamos dizer, de âmbito nacional mais reconhecido. E entendemos que se calhar através da nossa ação cultural, por via do município de Silves, dentro daquilo que é a nossa política a nível cultural, oferecer algo, um produto diversificado e, portanto, pensar também para para a comunidade jovem, alternativa, através destes segmentos que são o hip-hop e o rock alternativo.
0: E que artistas é que fazem parte deste cartaz?
1: Já tem passado pelo SUM grandes nomes, e quando eu digo grandes nomes não me refiro apenas aos artistas do panorama nacional, também vou incluir nos grandes nomes os artistas do nosso concelho de Silves e também da região do Algarve, porque realmente eles também têm todo o mérito dentro daquilo que é vamos dizer, a sua veia artística e cultural, E infelizmente não têm tido as oportunidades que talvez mereciam, e o SUME também acaba por ser isso, vamos dizer, uma forma de dar a oportunidade a estes artistas, que têm todo o mérito naquilo que é a música que concebem, que produzem, e que também merecem, sem sombra para dúvidas, ter mais oportunidades e atuar ao lado de grandes nomes que já estão reconhecidos.
0: Uhum.
1: Este ano, no cartaz, eu diria que no dia do hip-hop, vamos ter, portanto, os Dilema como cabeça de cartaz, irão, portanto, será o último nome a atuar na sexta-feira, dia 9 de outubro, e serão previamente acompanhados, ou previamente com as atuações do grupo dança da STAM, do Rasta, que é um artista de hip-hop do conceito de Silves, o Animal Racional, que também já é subejamente conhecido, e que, por sinal, é de Faro, a Rita Vian, que é um artista que tem estado a despontar nos últimos tempos a nível nacional, e portanto os Dilema, que são subejamente conhecidos. No dia do rock, será no sábado, dia 10 de outubro, iremos ter o Shadowmare, que por acaso são nossos vizinhos do Conceito de Silves, portanto são de Lagoa. Vamos ter os Cavilha, que são, portanto, estão radicados em Tunes, do nosso concelho. Teremos os Chaos Addiction, os Hills Have Ice, que é uma banda também já com algum reconhecimento a nível nacional no metalcore, e vamos ter por fim os Blind Zero, que é um nome que dispensa quaisquer apresentações. Mas isto para dizer que vem na senda de outros cartazes que ao longo dos últimos anos tem integrado grandes artistas, e portanto eu diria que na área do hip-hop já tivemos o Sam The Kid e o Mundo Seguro, já tivemos o KJ, o Valete, já tivemos o Real Punch, já tivemos o Dinho Santiago, o Peruca, e na área do rock já tivemos os Linda Martini, já tivemos os Moonspell, Tara Perdida, Mão Morta, Bizarra Locomotiva, os Mordaça, os Prayers of Sanity, os Devil in Me, os Medo, os Mal Olhado, portanto, todo um conjunto de bandas que, sejam elas da nossa região, do nosso concelho ou do nosso próprio país, todas elas, naturalmente,
0: claro,
1: acabam de ser bandas, eu diria, de grande qualidade e que proporcionam sempre excelentes espetáculos.
0: E em relação às expectativas, que expectativas é que tem para esta edição em termos de público? Esperam mais visitantes?
1: A nossa expectativa é, ano após ano, procurar melhorar este evento, este festival. Nós vamos identificando alguns aspectos que, da nossa perspectiva, e também com contributo de pessoas de fora que vão nos dando algumas indicações e alguns conselhos, nós vamos procurando, ano após ano, melhorar.
0: Uhum.
1: Obviamente, mais do que o número de público presente, o que nós procuramos através dessa iniciativa é corresponder às expectativas do público jovem, primacialmente, e em segundo lugar dar oportunidades a estes artistas que, a nível nacional, mereciam mais oportunidades do que aquelas que eles têm tido. Este festival é de entrada livre, nós não contabilizamos, vamos dizer assim, o número de entradas, mas aquilo que nos temos apercebido ano após ano é que temos tido cada vez mais público presente, o que significa que, de alguma maneira, todos os ajustamentos que temos vindo a fazer ano após ano no âmbito da organização e realização deste evento têm trazido alguns frutos. E desde logo o reconhecimento do público em geral, de alguma forma, vão-se revendo não apenas nas propostas de artistas que integram o cartaz do SUME,
0: claro,
1: mas também dentro daquilo que é o próprio ambiente do festival em si, e daquilo que ele proporciona, a experiência que ele proporciona às pessoas que têm a oportunidade de vir assistir aos concertos.
0: Este ano o programa estende-se para lá dos concertos, com arte e também desporto urbano. É uma forma de diversificar este evento para além da música?
1: Sim, é isso mesmo, ou seja, nós temos procurado ano após ano nos reinventarmos um bocadinho, e conforme disse há pouco, sendo este festival dirigido para a juventude, acima de tudo, faria todo o sentido anteceder a realização do evento na sexta-feira e no próximo sábado, realizar um conjunto de iniciativas direcionadas para os mais jovens, durante, portanto, os dias úteis desta semana que antecedem a realização dos concertos, proporcionando-lhes várias atividades relacionadas à cultura urbana e, portanto, temos, por exemplo, conversas informais com artistas da arte urbana, temos intervenções artísticas com o pessoal do graffiti e writers, temos atividades de desporto urbano, desde o skate, BMX, demonstrações de dança urbana, temos atividades de parkour, temos também passeios de bicicleta em família, portanto há um sem número, vamos dizer assim, de atividades que visam cativar o público mais jovem, desde aquele que assumidamente já aderiu à cultura urbana e tudo aquilo que ela integra em si mesmo, o conceito em si, e todos aqueles que ainda não aderiram a 100%, mas que ainda vão a tempo de o fazer.
0: E que impacto é que esperam que o Silves Urban Music tenha na própria cidade de Silves? Acredito que já nos anos anteriores tenha tido um impacto bastante acentuado, mas este ano o que é que esperam?
1: Olha, desde logo posso lhe dizer que esta iniciativa, nós temos uma área, portanto, comes e bebes dentro do próprio recinto do festival, que é explorada por um conjunto de coletividades e associações da freguesia de Silves que estão ligadas à juventude e ao desporto. E, portanto, é uma forma destas coletividades e associações poderem angariar mais receitas para o desenvolvimento daquilo que é o seu objeto social em prol da comunidade, seja na área do desporto, seja na área da música, seja na área da sua intervenção junto da comunidade juvenil. Por outro lado, também estamos cientes de que a realização de um evento desta natureza traz mais pessoas a Silves, à cidade de Silves, e de alguma forma estas pessoas que vêm a Silves acabam por consumir nos estabelecimentos de restauração da nossa cidade e, portanto, acaba de alguma forma por dinamizar a nossa economia local. E também, quem não conhece Silves, de alguma forma, não tenha a menor das dúvidas, uhum, que fica agradável metade para regressar noutras alturas do ano para de alguma forma desfrutar daquilo que a cidade tem para oferecer nas mais diversas ofertas, seja a nível cultural, seja a nível social, desportivo e recreativo. Portanto, é uma oportunidade para melhor conhecer Silves e, quiçá, apaixonar-se pela cidade e mudar-se de armas e bagagens para cá. Afinal de contas, somos a cidade de Silves com mais património cultural classificado, com uma qualidade de vida, vamos dizer, bastante atrativa, e acho que também é uma oportunidade para conhecerem melhor a cidade e o concelho.
0: Claro. Este festival tem entrada gratuita. Para vocês é importante manter este acesso gratuito?
1: Sim, de alguma forma sim. Nós somos sensíveis, ou seja, muitas das vezes ouvimos dizer que a cultura, para ser valorizada, tem que ter um valor, tem que ter um preço. E honestamente nós não discordamos desse ponto de vista, mas também temos que adaptar-nos àquilo que é a realidade do momento e em função daquilo que é a oferta cultural que estamos a proporcionar à população. Quando falo da realidade do momento, falo do estado atual do nosso país, em que as pessoas não vivem, sobrevivem, e portanto estamos confrontados neste momento com o aumento drástico do custo de vida, e naturalmente os mais afetados, por norma até, são os mais jovens. Estar a cobrar, vamos dizer, um preço de um bilhete para aceder a este festival, acho que seria contraproducente e iria contra aquilo que é o nosso objetivo subjacente à oferta a oferta de disponibilização deste produto cultural, da realização deste evento em si mesmo. Por outro lado, também achamos que se tivéssemos a cobrar um valor, talvez não conseguíamos envolver tanto aquelas pessoas que eventualmente não são aficionadas da cultura urbana ou do hip-hop ou do rock alternativo, e desta forma se calhar conseguimos mais facilmente chegar até elas e fazer com que elas também de alguma forma tomem o gosto por este tipo de cultura.
0: O Silves Urban Music já começa a ser um evento com fundações sólidas em Silves. É para manter no futuro?
1: Eu posso garantir que com este tipo CDU será certamente para manter. Eu não posso falar no futuro por outros executivos que venham a seguir,
0: claro,
1: a nós. naturalmente que politicamente eles terão que avaliar se será para manter ou não. Agora nós achamos que de alguma forma sim, será para manter, no sentido em que trata-se de uma oferta do ponto de vista cultural diversificada. Eu penso que acaba por ser de alguma forma diferente daquilo que é o Festival da Juventude comum, que acaba por ser proporcionado em geral por muitas autarquias locais por esse país fora. E por outro lado, também tendemos a considerar que, fruto das melhorias que temos procurado fazer, do investimento subjacente à realização desta iniciativa e da maior adesão que tem havido por parte do público e o reconhecimento generalizado da qualidade desta proposta cultural, achamos que faz todo o sentido de manter, obviamente sempre abertos a melhorias, porque estamos cientes que há sempre espaço para melhorar, para aperfeiçoar,
0: claro.
1: Mas na nossa perspectiva e daquilo que nos falta em termos de mandato, o nosso propósito será para manter, sim.
0: E agora para fechar aqui a nossa conversa, quero deixar aqui um convite a quem nos está a ouvir.
1: Sim, claro, aproveitar a oportunidade para quem nos esteja a ouvir, não pensar duas vezes, não hesitar e deslocar-se a Silves e vir ao Silves Urban Music a partir de sexta-feira, dia 9 de outubro, sexta e portanto sábado também, para assistir aos concertos que iremos proporcionar. O primeiro dia será de hip-hop, com cabeça de cartaz serão os Dilema, e o dia 10 de outubro com os Blind Zero e outras bandas que irão atuar. Tenho a certeza que irá surpreender muitos que até à data não tiveram qualquer contacto com esta iniciativa, e portanto ficam desde já convidados e esperamos por vós.
0: É isso mesmo, nem mais. Muito obrigada, e está feito o convite.
1: Obrigado.
0: Obrigada. E já sabem, não percas o Silves Urban Music, dias 9 e 10 de outubro. E por esse motivo também vamos ouvir aqui a Rita Vian com o tema Tua Mão, que vai estar neste dia 9 de outubro. Por aqui seguimos. Rita Vian agora na tua Rua FM. Já a seguir há notícias para ouvires, mas para já ficas com a Rita Vian, que está neste Silves Urban Music, dia 9 de outubro, juntamente com muitos outros artistas. Mais informações podes encontrar no site da Rua FM. Deixa de ficar desse lado e boa quarta-feira.

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2: Olá, está no ar mais uma edição do Controle Alt-Rua, a rúbrica da Rua FM, onde acompanhamos aquilo que está a acontecer no mundo da informática e da tecnologia. Esta semana começamos aqui pelo Algarve, com a Universidade do Algarve e a chamada Água 4.0. Sensores, dados e inteligência artificial ao serviço da gestão da água. Mas há mais, há muito mais para conhecermos ao longo desta edição. Começamos, precisamente como disse, na Universidade do Algarve, onde a tecnologia está também a entrar num dos recursos mais importantes do planeta, a água. Entre 30 de setembro e 2 de outubro, a Universidade do Algarve recebeu o 22º Encontro de Engenharia Sanitária e Ambiental e o 22º Simpósio Luso-Brasileiro de Engenharia Sanitária e Ambiental. Um dos temas em destaque foi precisamente a chamada Água 4.0. E o nome pode parecer complicado, mas a ideia é relativamente simples. Tal como aconteceu na indústria, também a gestão da água está a tornar-se cada vez mais digital. Sensores que podem medir consumos e níveis, sistemas informáticos podem acompanhar redes de abastecimento, os dados podem ajudar a detectar perdas e modelos matemáticos e inteligência artificial podem ajudar a prever necessidades e a tomar decisões. É particularmente importante num país como Portugal, onde períodos de seca e escassez de água estão a tornar-se um problema cada vez mais sério. O encontro abordou ainda temas como a reutilização da água, dessalinização, microplásticos, digitalização e inteligência artificial aplicada à gestão dos recursos hídricos. Ou seja, quando falamos de tecnologia, não estamos necessariamente apenas a falar de computadores ou telemóveis. Às vezes estamos a falar de algo tão básico como abrir uma torneira e saber de onde veio aquela água, quanta água se perdeu pelo caminho e como podemos utilizar melhor aquilo que temos. E fica também uma nota para quem está a pensar seguir informática na nossa academia. A segunda fase de candidaturas ao STESP de Tecnologias Informáticas está a decorrer este mês, com prova específica marcada para 9 de outubro. E agora vamos para uma das grandes tendências tecnológicas do momento, os agentes de inteligência artificial. A OpenAI está a desenvolver os chamados DOTs, agentes concebidos para trabalhar de forma mais autónoma sobre tarefas que lhe são atribuídas. A diferença para um chatbot tradicional é importante. Num chatbot, perguntas e recebes uma resposta. Num agente, podes definir um objetivo e deixar que o sistema execute uma sequência de tarefas para tentar chegar ao resultado. Os DOTs estão a ser desenvolvidos para trabalhar com ferramentas como o Codex, o ChatGPT Work e serviços empresariais como o Slack e o Teams. E há aqui uma mudança de paradigma. Até agora, usávamos a inteligência artificial, sobretudo, como uma espécie de assistente a quem fazíamos perguntas. A próxima fase é começarmos a entregar-lhe trabalho. Pesquisa isto, analisa aquilo, prepara este relatório, organiza estes dados e a inteligência artificial tenta fazer a tarefa sozinha. Mas há um problema. Quanto mais autonomia damos à inteligência artificial, maior é a probabilidade de alguma coisa correr mal. E as primeiras demonstrações dos DOTs mostraram precisamente isso. A tecnologia já consegue fazer coisas interessantes, mas continua a cometer erros e precisa de supervisão humana. Portanto, talvez a palavra mais importante desta nova geração de inteligência artificial não seja apenas a autonomia, mas seja também a confiança. E agora, uma novidade bastante diferente. A AMD anunciou a aquisição da World Labs, uma empresa fundada pela investigadora de inteligência artificial Fei-Fei Li. O negócio está avaliado em cerca de 8,2 mil milhões de dólares. Mas o mais interessante não é o valor, é aquilo que a World Labs está a desenvolver. A empresa trabalha em inteligência espacial, ou seja, sistemas de inteligência artificial capazes de compreender não apenas aquilo que aparece numa imagem, mas também relações espaciais, onde estão os objetos, qual é a distância entre eles, como estão organizados e como o ambiente pode ser representado em três dimensões. Parece uma diferença pequena, mas não é. Para um chatbot perceber que numa fotografia existe uma cadeira é suficiente. Para um robô não basta saber que existe uma cadeira. É preciso saber onde está a cadeira, a que distância está, se existe espaço para passar ao lado dela e o que acontece se o robô se aproximar. Esta capacidade que começa a ser chamada de Spatial Intelligence ou inteligência espacial e pode ter aplicações em robótica, realidade virtual, simulação, design e sistemas autónomos. A AMD quer integrar esta tecnologia no seu ecossistema de hardware e software para inteligência artificial. Estamos, portanto, a passar de uma inteligência artificial que entende palavras para uma que tenta entender o mundo à sua volta. E agora vamos a uma história.

0: pré-saída de um filme de ficção científica. A OpenAI está a desenvolver um novo chip de inteligência artificial conhecido internamente pelo nome de código de Jalapeño. O projeto está a ser desenvolvido em colaboração com a Broadcom, mas a parte realmente interessante é esta. A inteligência artificial está a ser usada para ajudar a desenhar o próprio chip de inteligência artificial. Segundo o responsável pelo hardware da OpenAI, Richard Ho, o projeto passou da fase inicial até ao chamado tape-out, uma das fases finais do desenho de um chip antes da produção, em cerca de 9 meses. Num projeto convencional desta dimensão, esse projeto pode demorar aproximadamente 18 a 24 meses. E como é que a inteligência artificial ajuda? Pode ajudar diferentes possibilidades de desenho, procurar problemas, testar soluções e ajudar os engenheiros a explorar uma quantidade muito maior de alternativas. Mas há uma distinção importante. A inteligência artificial não está a substituir os engenheiros. Os profissionais continuam a validar as soluções, a testar o desenho e a utilizar ferramentas tradicionais de engenharia eletrónica. A inteligência artificial funciona como uma espécie de acelerador do processo. E aqui temos uma situação curiosa. Estamos a utilizar inteligência artificial para construir o hardware que, por sua vez, vai permitir executar mais inteligência artificial. É quase um ciclo tecnológico. Inteligência artificial a ajudar a construir inteligência artificial. E agora vamos sair dos grandes centros de dados e entrar no mundo Maker. A Meta abriu o código dos Muse Gadgets, permitindo que programadores e entusiastas possam desenvolver dispositivos físicos capazes de comunicar com o seu agente de inteligência artificial Muse. A ideia é bastante interessante. Em vez de termos inteligência artificial apenas dentro de uma aplicação, podemos começar a ligá-la aos objetos físicos, sensores, botões, pequenos dispositivos eletrónicos, controladores e outros projetos construídos pela comunidade. A Meta apresentou, por exemplo, protótipos como o Home Link e a abertura de Muse Gadgets, que permite que outras pessoas permitam criar os seus próprios dispositivos. É aqui que a inteligência artificial começa a cruzar-se com o universo Maker. E isso pode ser particularmente interessante para estudantes e curiosos, porque a pergunta deixa de ser como é que a inteligência artificial vai responder e passa a ser o que é que eu consigo construir com esta inteligência artificial. E terminamos com uma dica muito simples, mas cada vez mais importante. Não dês a uma inteligência artificial acesso a mais informação do que aquela que ela precisa. Imagina que tens uma aplicação que quer analisar uma pasta com fotografias. Não precisa necessariamente de acesso a todos os documentos, todos os e-mails, as tuas palavras-passe ou todos os ficheiros do computador. Se uma aplicação precisa de uma pasta, dá-lhe aquela pasta. Se precisa de um documento, dá-lhe aquele documento. E se não precisa de acesso à internet, nem dês. É aquilo a que chamamos princípio do menor privilégio. A Apple anunciou esta semana que pretende tornar mais evidente no macOS quando um agente de inteligência artificial pede acesso aos dados existentes no computador, precisamente devido às preocupações crescentes com a autonomia destes sistemas. Mais uma vez, e não é a primeira que falamos aqui no controle à rua. Repito a regra. Quando uma inteligência artificial pedir acesso, não perguntes apenas posso dar, pergunta primeiro para quê. Se não conseguires perceber a razão, talvez sejas melhor não dares. E chegamos ao fim de mais uma edição do Control Alto Rua. Começámos na nossa academia, a Universidade do Algarve, a falar de Água 4.0 e da utilização de tecnologia, dados e inteligência artificial na gestão dos recursos hídricos. Passámos depois pelos novos agentes autónomos da OpenAI, pela inteligência espacial da World Labs e pela aquisição da empresa AMD. Descobrimos ainda que a inteligência artificial já está a ajudar a desenhar os próprios chips que vão executar inteligência artificial e entramos no mundo dos Muse Gadgets, onde agentes inteligentes podem começar a interagir com dispositivos físicos. Terminamos com uma regra muito simples. Quanto mais autónoma é uma ferramenta, mais importante é controlar aquilo que ela pode aceder. Tecnologia, inteligência artificial, hardware, software, dicas práticas, tudo explicado de forma simples aqui na Rua FM 102.7. Eu sou Pedro Gonçalves e até para a semana.
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3: Olá, boa tarde. A Rua FM estreia hoje uma nova colaboração com o Sul Informação e a Organização Ambiental Siena. 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O primeiro episódio aborda os hábitos de consumo e procura perceber o que está por detrás do pescado que chega ao prato a partir do tema Tradições, Sustentabilidade e Pokeballs. Com esta parceria, a Rua FM junta-se à Siena e ao Sul Informação na criação de um espaço que procura trazer à superfície temas que muitas vezes permanecem debaixo de água. 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O primeiro episódio já está disponível. Começa amanhã em Faro a sexta edição do Open Studios Faro. Até domingo, esta iniciativa dedica-se à criação artística contemporânea e à aproximação entre artistas, espaços de criação e público. Durante 4 dias, o Open Studios Faro propõe um programa que inclui visitas guiadas, estúdios abertos, workshops e exposições, permitindo conhecer diferentes espaços e processos de criação artística de artistas algarvios. A iniciativa pretende abrir portas dos espaços de trabalho dos artistas e proporcionar ao público um contato mais próximo com a criação e com os seus protagonistas. Podes consultar a programação completa deste Open Studio Faro em rua.pt. A Universidade do Algarve acaba de lançar a iniciativa O Algo Mais Desportiva para promover a atividade física e o bem-estar na comunidade académica. Esta iniciativa é destinada a integrar a prática de exercício físico no cotidiano de estudantes, docentes e colaboradores. A oferta estende-se pelos diferentes campi da instituição e abrange uma grande variedade de modalidades, incluindo dança, yoga, fitness, corrida, badminton, tiro com arco e desportos náuticos, adaptável a diferentes níveis de experiência e também de ritmo. Há também treinos abertos de modalidades coletivas, sessões de pausa ativa durante a jornada académica e a criação de clubes de estudantes dedicados ao desporto. Estas medidas pretendem reforçar o convívio, a inclusão e a saúde mental no meio universitário. Podes consultar todas as informações sobre esta iniciativa, o Algo Mais Desportiva, no site da Universidade em oalg.pt. Quanto a notícias, tudo dito por hoje. Voltamos já amanhã de manhã a partir das 9:30. Até lá, um bom resto de quarta-feira. Até amanhã.
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0: Bijon com Yamaha. 6:15. 23 graus lá fora neste momento. Boa quarta-feira e bom regresso a casa. Estás na minha companhia até bem perto das 7 da tarde, no sentido obrigatório de quarta-feira. E já a seguir vais ouvir os Prazeres Interrompidos, sempre às quartas-feiras.
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2: No episódio de hoje, temos a participação especial de Flora Artiaga. E vou falar-vos do livro 1984, de George Orwell, editora Livros do Brasil.
3: Aquele rosto do cartaz, a fitá-lo, a persegui-lo, para onde quer que ele fosse. E a legenda por baixo a lembrar, The Big Brother's Watching You. O diário que ele pretendia escrever seria o seu grito de liberdade. Molhou a caneta no tinteiro e escreveu, ao futuro ou ao passado. Há um tempo em que o pensamento seja livre, em que os homens sejam diferentes uns dos outros. Há um tempo em que a verdade exista e o que for feito não possa ser desfeito. Da era da uniformidade, da era da solidão, da era do grande irmão. Eu vos saúdo. Era um homem morto, pensou. Agora que a caneta tinha falado, não havia como escapar. Aquele gesto era como uma certidão de óbito. Winston Smith sabia disso muito bem. Era só uma questão de tempo. O mais normal era as pessoas desaparecerem e serem apagadas dos registros. O sistema não permitia falhas e nunca se enganava. O partido controlava tudo, dos livros ao que é dito, e até o que era pensado. A realidade e a verdade eram determinadas pela máquina partidária a cada momento. Mas não era só o agora, pois quem controla o passado, dizia o partido de forma inequívoca, controla o futuro. Quem controla o presente, controla o passado. Mas era mais do que isso. O passado era pura e simplesmente destruído a cada instante. Nesse mundo distópico, até o amor é subversivo. Por isso, quando Júlia e ele se amam, sabem que estão a trair o sistema. E isso não pode acabar bem. No fim, só lhe resta um caminho, que é render-se total e incondicionalmente. Por isso, a negação dá lugar à certeza, pois o resultado da soma de 2 mais 2 só tem uma resposta possível e óbvia. 5.
2: Este episódio teve a leitura e participação especial de Flora Artiaga, através das bibliotecas do Agrupamento Escolar Espamol de Lagoa. Boas leituras!
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0: The Wombats com Greek Tragedy. 6:24. Tom Morello já a seguir.
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0: Estás no sentido obrigatório de quarta-feira comigo, Mariana Correia, até bem perto das 7. Deixa-te ficar desse lado. Bom regresso a casa.

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1: É mesmo a tua rádio no Sul, e a tua rádio no Sul segue ao som da Mar, com este tema Sem Carta. Mar, que já foi destaque num palco rua a apresentar este seu projeto. E é ela que está sem carta, a levar-te a casa.
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0: Domingas com o Vai Dar.
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0: Música do baú de 2011. Narcissistic Cannibal dos Korn. A banda de metal a tocar aqui na tua Rua FM. Já a seguir há Mensagens da Rua para ouvires. Depois First Breath After Coma. E ainda The Tour Door Cinema Club. Mas antes há Narcissistic Cannibal.

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0: Two Door Cinema Club com Bad Decisions a acabar de tocar. Estás na Rua FM neste fim de dia e também fim do programa de hoje, o Sentido Obrigatório. Já a seguir, Jean-Christian Dude com Deviens le Bouton. E olha que eu estive a aprender, estive em França ainda ontem, digamos assim, cheguei ontem à noite. E portanto este nome até é engraçado, porque estivemos durante a viagem a dizer várias coisas em francês, ou tentar, pelo menos. Eu tive francês no secundário, portanto sei alguma coisinha de francês, mas realmente quando eles falam muito depressa é impossível. Mas bom, a acabar este Sentido Obrigatório ficas com Mera com Think Straight, mas antes há Made in Algarve para ouvires com Jean-Christian Hout com Deviens le Bouton. Eu volto para a semana para fazer companhia, mas já sabes, amanhã o Ruben Bento faz-te companhia das 8 às 10 da manhã, por isso, já sabes, liga-te às 8 da manhã na Rua FM para ouvires a melhor música do Sul.
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0: E não só, nós temos a melhor música do Sul e nacional e também internacional. 102.7rua.pt, na melhor rádio no Sul. Eu sou Mariana Correia, mais uma vez, muito obrigada por estares desse lado. Voltamos a ouvir para a semana, mas ainda há muita gente que te faz companhia nas tuas manhãs e nas tuas tardes.

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2: Fala, Caiçara, como é que você tá? Suave por aí? Sou eu, Jack na voz, começando mais um Caiçara Vibes aqui na Rua FM. Toda quarta-feira, às 10 horas da noite, a gente tá aqui comentando, falando sobre a nossa cultura, né? Aqui na cidade de Faro e fomentando, né? Essa cena musical que é tão grandiosa e tão importante aqui pra gente. Então, hoje, o convidado de hoje, dessa noite, é Andrei Cerottini, um músico, né? Comunicador, multi-instrumentista aqui com a gente, que vem fomentando, vem participando da cena cultural já há mais de 10 anos na cidade de Faro. E a gente tá aqui para conhecer um pouco do trabalho que ele já se envolveu e que tem envolvido ao longo dos anos. Fica comigo no Caiçara Vibes, não perde não, porque tá chegando aí esse bate-papo. Então, aumenta o volume do som, chama todo mundo, que tá começando mais um Caiçara Vibes. Tamo na rua!
3: Yes.

0: E aí, Andrei? Seja bem-vindo, boa noite.
1: Boa noite, Jack. Obrigado, cara. Obrigado pelo convite. Tô adorando estar aqui. A rua tá toda bonitona. Fazia tempo que eu não vinha. É um prazer estar aí, bater esse papo.
0: Você escolheu a nossa primeira música, assim, pra gente começar a nossa programação com a música do Tim Maia, né? Sossego. Uhum. Em tempos acelerados é quase, assim, um ato político, né? Você falar sobre essa canção. Você tá procurando paz ou você tá procurando um equilíbrio no meio do caos?
1: Cara, fora toda a parte da letra dessa música, que tem tudo a ver com isso que você perguntou, eu acho que eu escolhi essa música aí porque ela é demais, cara. Um groovão assim que mexe comigo. Então, e é tudo numa nota só, né? Ela é toda numa nota só. Ao mesmo tempo é um groove danado, assim. E acho que foi por isso que eu pensei em colocar ela, assim. E aí depois tem toda a parte da letra, né? Que com certeza eu acho que é um ato político, assim. Então pronto, falei e não respondi sua pergunta. Eu tô procurando paz e equilíbrio no caos. Tá
0: bom. Faz a chamada então pra gente dessa canção, que foi a primeira que você escolheu pro set.
1: Senhoras e senhores, com vocês, um groove massa diretamente do Brasil, Sossego, de Tim Maia.

0: A gente começa com leveza aqui, né, na rua, pra, né, começar com esse bate-papo. Então a gente já trouxe já, essa música do Tim Maia, Sossego, muito bom pedido, Andrei. É muito importante a gente estar trazendo essas influências do músico, do convidado, da noite, porque acho que faz toda a diferença na vibe, a atmosfera do ambiente. Eu acho que traz um pouco também da sua identidade, né, querendo ou não, aqui para nossa programação. Então, muito bom. E, cara, eu queria fazer uma pergunta. Eu acho que muitas pessoas, de repente, já fizeram essa pergunta para você, mas eu vou chegar aqui já com o pé na porta, né, que a gente diz lá no Brasil. Quem é o Andrei fora do palco e fora do microfone?
1: Cara, eu não vou saber dizer, né? Mas é com certeza alguém diferente de quem tá no palco. Isso quem fala é a Amanda, né? Minha mulher, ela fala que quando eu tô no palco é outra pessoa, assim. Não sei por que ela diz isso, mas com certeza o Andrei fora do palco é outra pessoa. Talvez muito mais tímido, né? Porque tem gente que acha que porque a gente tá lá no palco e tocando pra várias pessoas, a gente é desinibido e tal. E eu sou uma pessoa que eu sou super desinibido no palco, mas numa festa, assim, numa roda de amigos, eu sou um cara que eu sou super na minha, sabe? Então sempre rola isso da questão do palco, assim. É uma coisa diferente. Eu também sinto que quando eu tô tocando, tô cumprindo um papel, assim. Não sei explicar direito, mas tô cumprindo um papel. Então, não sei dizer quem é o Andrei fora do palco. Talvez começar por aí, né? Um Andrei menos, que tem menos vontade de falar e mais vontade de ouvir.
0: Um pouco mais introvertido, no caso, né?
1: Não diria introvertido, mas no palco sou eu que tô falando e tá todo mundo me ouvindo, né?
0: Sim.
1: Eu, na vida, eu não sou tão assim. Eu gosto de conversar, gosto de falar, mas também gosto de ouvir bastante.
0: Você dá palco a outras pessoas.
1: É, exatamente.
0: Em vez de você continuar no palco.
1: É isso aí. Eu gosto muito de comunicar, né, cara? Eu sinto que a própria música é uma forma de comunicação, veja assim, né? Então, eu sempre tô fazendo as coisas assim nesse sentido, né? De tá em contato com as pessoas. Eu tava comentando antes de começar o programa, né? Que eu acho que raríssimas vezes me perguntam as coisas assim, né? Numa entrevista, eu já trabalhei com isso, já fiz entrevista, então tô mais acostumado a perguntar. E sinto que isso foi uma coisa que eu fiz quando eu penso na minha carreira, vamos dizer assim, como entrevistador. Se for pensar mesmo as oportunidades que eu fiz isso profissionalmente, não são muitas. Mas eu sinto que é uma coisa antiguíssima em mim, assim, porque parece que desde sempre eu entrevistei as pessoas, sabe? Na vida, qualquer oportunidade. Então eu conheço alguém, se a pessoa der corda, por isso que eu converso muito com o velho. Porque velho dá corda, velho não tá com pressa, entendeu? Você pega um velho na rua, se você quiser ficar conversando 2 horas com ele, conversa. Ele tem muito mais assunto que muita gente, assim, né? Eles têm muito repertório pra trocar ideia. E eles adoram, porque eu acho que eles têm tempo e tal. Então, eu às vezes tô aí conversando 2 horas com um velho na rua, entendeu? Se eu tiver tempo. Então, eu sinto que se eu tivesse que me definir, eu me definiria assim. Uma pessoa que gosta de comunicar, gosta de falar, gosta de ouvir. Falar de ideias, né? Falar sobre a vida, adoro falar sobre a vida.
0: Legal.
1: Esse é o Andrei.
0: É o Andrei, fora dos palcos. A gente tá conhecendo ele hoje aqui.
1: Quem é o Andrei fora dos palcos? É o cara que tá ali conversando com um velho há 2 horas. Mas eu juro que é isso mesmo.
0: Portugal te transformou ou só revelou algo que já tava em você?
1: Eu acho que os dois, porque revelando algo que já tava em mim, acabou que eu me transformei, porque com certeza muita coisa mudou depois que eu vim pra cá. A gente tem um estilo de vida aqui que eu acho que é muito difícil levar no Brasil, né? E assim você se transforma, você fica mais umas coisas, menos outras. Eu, às vezes, vou pro Brasil e me sinto meio peixinho fora d'água, já são 10 anos fora de lá, mas eu fico... É bom porque várias coisas, as coisas boas viram surpresas de novo. Você fala, nossa, como é legal isso no meu país, né?
0: Sim.
1: Como isso é interessante, como que eu nunca percebi isso antes.
0: Valoriza muito mais, né?
1: E ao mesmo tempo que é ruim, você fala assim, putz, isso aqui ainda bem que ficou pra trás, sabe?
0: Sim.
1: Então, é uma transformação, já são 10 anos, né? E eu vim com 23 pra cá, então eu meio que virei homem aqui, assim mesmo, dessa fase da vida, né? Dos 20 e tal.
0: Sim.
1: Foi sozinho aqui, então muda muita coisa.
0: Nessa canção de 9 of 10 do Caetano Veloso, tem alguma história que você quer contar? O que ela te... Por que você escolheu essa canção antes da gente entrar com ela no bloco?
1: Cara, essa tem bem clara, assim. É, foi uma das canções que eu tive que colocar porque eu tenho uma única tatuagem pequenininha aqui e faz menção a uma parte dessa música que, assim, eu não sou um grandíssimo fã de Caetano Veloso e gosto muito desse álbum particular, que é o Transa, né? Que ele escreveu quando tava fora do Brasil. Mas essa música aí, ele fala: I know that one day I must die, I'm alive. Então acho que são duas questões fundamentais, assim, que quando a música bateu mesmo em mim pela primeira vez, me fez chegar, que é o que a gente tava falando aqui antes, né? É, me fez chegar naquela mensagem, que é saber que... Eu acho que são talvez as coisas mais importantes de você descobrir na vida, que você tá vivo e que um dia você vai morrer, invariavelmente, né? Então, a gente tá sempre falando sobre essas coisas, mas tem um dia na vida que a gente realmente sente isso aí, aprende mesmo, né? Que um dia a gente vai morrer, que a gente não vai estar vivo mais e que agora a gente tá vivo. Então, eu lembro quando eu escutei isso aí pela primeira vez, do jeito que ele cantou, né? Daí vem todo o mistério da arte, aquilo ali bateu profundamente, assim, e eu entendi que eu tava vivo. Então essa música tem um significado profundo de estar aí, assim.
0: Super profundo.
1: É, eu acho que é o maior significado de todos estar nessa música, assim.
0: Muito bom, então vamos ouvir então, já que chegou com essa inspiração, né, pelo Caetano Veloso. 9 of 10, Caetano Veloso.

0: Muita gente conhece o artista, mas poucas pessoas conhecem, né, a construção nos bastidores, né, Andrei? Então, eu queria trazer isso também para cá, para nossa conversa, os projetos que você tem feito ao longo desses anos, né, projetos novos também que, né, estão sendo construídos, né, e eu gostaria de, também de mencionar o Andrei antes da The Thrill e da Old Sox, que mais pra frente a gente vai falar o que são isso, né? Mas me responde aí, o que você construiu aqui em Faro que talvez muita gente nem sabia?
1: Cara, um projeto que eu tenho super orgulho, assim, foi muito antes do trio, foi lá no Brasil, que é a Maria Albina, que foi minha primeira banda, assim, de música original. E a gente gravou CD, gravou clipe, foi super bacana, que a gente tinha 15 anos e abria show do...
0: Irado.
1: Sabe, fazia umas coisas super legais, assim, com 15, 16 anos, eu adorava as nossas músicas, assim, não era eu que escrevia, era o João, o guitarrista, mas eu adorava as composições dele, então cantava super empolgado, e foi uma das coisas mais legais que eu já fiz na vida. Aqui em Faro, cara, paralelo à música, eu também fui desenvolvendo um trabalho com comunicação, né? Trabalhei na Contextos, que é uma cooperativa aqui em Faro, que foi uma oportunidade super legal também. Foi muito show ter trabalhado na Contextos. É um lugar que fomenta a criatividade e ideias novas. Então, eu pude fazer muita coisa que eu tinha vontade de fazer lá. Então, a gente fez So Far Sounds aqui em Faro, fez o Salamandra, que era uma noite pra contar histórias.
0: Projetos maravilhosos, né? Eu já vi, eu ouvi muito falar sobre esses projetos.
1: A gente fez entrevistas, gravava muito vídeo, assim, vox pop na rua. Então foi super legal, assim. E quando eu cheguei aqui em Faro também, eu gravava vídeo pro YouTube, cara. Eu já cheguei gravando vídeo pro YouTube. Então, começou aí, eu vim fazer comunicação, né, aqui na UAUG. Estagiei aqui na rua.
0: Olha que louco.
1: Durante um tempo da universidade. Então, é como eu disse, tudo que é comunicação eu tô dentro. Tudo que é estar com as pessoas e trocar ideia eu adoro.
0: Então, tipo, você, como se envolveu com a Contexto, né, e com, né, com outros coletivos, né, outras... Você, no caso... trouxe a Sofá, né? Sofá Sounds aqui pra Faro. Você teve algum tempo? Você fez algum tempo já esse projeto? Você ficou quanto tempo fazendo esse projeto?
1: Então, na verdade, o Sofá era parte de um projeto que chama Corpo Europeu de Solidariedade.
0: Ok.
1: Que é um programa da União Europeia que a gente recebe estagiários na organização para trabalharem numa determinada coisa, que podia ser projeto social, podia ser o que for, mas eu tinha entrado na Contextos e vi que aquilo podia... Na verdade, o projeto já estava escrito, era um hub de comunicação, né? Como se fosse uma agenciazinha de comunicação, que a gente ia receber esses 4 estagiários. E eu entrei para trabalhar com comunicação, então vi naquele projeto, assim, uma oportunidade super legal de fazer coisas. Então, a gente recebeu durante... Eu recebi 3 levas de estagiários. Então, foram assim por 3 anos, vamos dizer. E aí, como parte dessa agência de comunicação... não uma agência. A gente fazia ali uma espécie de hub de comunicação. Tudo que pudesse ser comunicação. Então, tinha evento na cidade, a gente ia capturar imagem, entrevistar as pessoas.
0: Legal.
1: A gente fazia nossos próprios eventos, como eu te disse. Então foram 3 anos ali, um pessoal que eu nunca mais vou esquecer, assim, um pessoal show de bola, todo mundo entregou muito pro projeto, mesmo as pessoas da Contextos e os voluntários, como se chama no projeto, né, não estagiários, os voluntários do projeto sempre entregaram muito pro projeto, foi super legal.
0: Olha só, a gente conhecendo o Andrei por trás dos bastidores, né, cara, não só no palco, mas dá pra ver, né, que... O Andrei tá na cena cultural já há um tempo, fomentando a comunicação, não só a música na cidade. Isso é muito legal de saber. É super interessante. Muito obrigado, Andrei. Vamos que vamos. Vamos chamar essa nova canção aí, pô, da Elis Regina, que você botou na agulha do nosso set. Pode fazer a chamada pra gente?
1: Então agora, Maria Maria, uma música do Milton Nascimento, cantada na voz belíssima de Elis Regina, pra vocês aqui na Rua FM.

0: Identidade também, né, é criação. E Andrei Serotini vem criado muitas coisas aqui em Faro, inclusive, né, parte, né, desse grupo que é bem conhecido, bem popular aqui na cidade, que é a The Trio. Conta mais um pouco desse laboratório sonoro ou manifesto que é a The Trio.
1: Pô, cara, é super legal, meu. São dois amigos, assim. A gente foi criando isso juntos com o tempo, né? Sem forçar nada. Aquele gosto comum pelo mesmo tipo de música. Todo mundo era músico, todo mundo queria tocar. Então a gente foi fazendo as coisas, foi fazendo acontecer. A gente já tá junto faz 8 anos. Hoje a gente toca num outro projeto que leva outro nome. Então o True mesmo tá meio em stand-by em muitas frentes hoje. Mas assim, continuamos juntos. Então nesse sentido, o True seguiu adiante, virou uma outra coisa, sabe? Mas, pô, o que eu posso falar é isso. É que são dois caras maravilhosos. Quem topa com eles na rua aí logo percebe, assim, que são dois caras super gente boa. E a gente fez muita coisa legal, assim. Eu lembro, eu tenho muito orgulho, eu digo que talvez tenha das coisas mais legais que eu fiz na vida também foi o show ali na Marina, aquela época que a gente tocava ali nos finais de tarde de domingo. Era super legal, adorava aquilo ali. A energia era muito boa, muitas famílias. E isso faz parte da história do True, assim. Então, tudo de bom. O que eu posso falar do True? É igual fala de sua mãe aí.
0: Você trouxe os Mutantes pra gente aqui nessa sequência. Então, eu queria que você chamasse também ela, né? Mas antes, eu quero fazer uma pergunta. Você acha que ainda vivemos de pão e circo?
1: Cara, vou responder fazendo analogia com a música aí dos Mutantes. Eu acho que tem muita gente fazendo muito, muito barulho lá fora, mas muita gente ainda tá na sala de casa, preocupada em VTV e não interessa o que tá acontecendo lá fora, sempre vai ter alguém preocupado em nascer e morrer, como diz a música.
0: Essa é a visão. Chama pra gente aí então, Andrei.
1: Cara, essa música tem um nome complicadinho, hein? Se o nome dela é como se lê, é Panis et Circenses, Os Mutantes.

0: Estamos de volta aqui, né, com o Andrei Cerottini, músico, multi-instrumentista, comunicador, né, um artista em peso, que vem fomentando a cultura da cidade musical, e não só musical, mas também, né, a social. E a gente também está falando de alguns projetos. Pensei que você chegou agora aí com a gente aqui no Caiçara Vibes. Tá tendo esse bate-papo com muita música boa aqui na nossa programação de hoje. E que eu venho com uma pergunta aqui falando sobre o projeto Odd Socks, que o Andrei, né, junto com os meninos, vem construindo aí ao longo desses anos. Vamos aprofundar sobre isso. É uma marca? É um conceito? É uma provocação estética? O que que é a Odd Socks?
1: É uma banda. É uma banda que toca... por aí. É uma banda que a gente conheceu através de um amigo, e a gente foi fazer um show pra eles nessa mesma levada do cover e da festa que a gente faz. A gente foi fazer um show pra Odd Socks num casamento, eles gostaram e acabou, virou uma parceria, e chamaram a gente pra entrar na banda, nós três, o True, de uma vez só. E a partir daí a gente começou a tocar com eles. É uma banda, mas é uma banda maior, mais estruturada, não é uma banda como o True era. Ou seja, a gente foi pra um negócio mais... Vamos dizer que eu posso chamar de uma empresa também. O Odd Socks é uma empresa, sim, né? Cujo serviço é tocar em eventos, mas é uma empresa. E tem sido muito legal, cara. A gente tem tido a oportunidade de estar em vários lugares por aí que a gente nunca tinha pensado, imaginado tocar. Então levou a gente pra um outro mundo, assim, que tá super legal a experiência. Super puxado também.
0: Sim, vocês viajam muito, né?
1: Mas é super, super recompensador.
0: Irado, cara. Então é uma banda, né, que tá viajando, já tem pra vários países, né? Você já menciona aí alguns países que vocês já pisaram.
1: Ah, a gente já tocou dos Estados Unidos à China. Acho que o destaque ano passado foi Líbano.
0: Diferente.
1: A gente tocou... Mas China, pô, China foi... Tocamos na Tailândia. Mas China foi incrível, assim. Porque é a China, né? É o oposto do que a gente tem aqui.
0: Que irado, mano. Tem que ser resistente, né? Tem que ser resistente pra viver em tantos lugares, em tantos tempos diferentes, né? É o famoso viajante do tempo.
1: Poder que é, cara. Porque às vezes você vai pra frente, aí você toca ali 2 horas e volta pra trás, e o tempo de viagem é 10 vezes maior do que o tempo de show. Mas é isso, são os ossos do ofício.
0: Então vamos pra próxima canção aí, que o André já botou no set: Comida de Titãs.

0: essa parte da construção, você vê movimentos acontecerem na cidade, para a cultura da cidade, como, né, para a cultura musical da cidade? Você vê acontecer algumas coisas? Ou você também não tem visto muito acontecer? E o que você, né, pensa sobre isso? Qual você tem alguma ideia para trazer, por exemplo?
1: Cara, eu tenho muitas ideias. Meu pai dizia que até um estúpido num dia ruim tinha mil ideias na cabeça. Então, algumas foram colocadas em prática, outras não. Mas eu acho que o brasileiro, ele se mexe bastante, assim, sabe? Então, e eu sempre pensei para mim morar num lugar que eu pudesse. Do tamanho, o lugar de um tamanho que eu pudesse tatear, assim, a cidade, sabe? Que eu pudesse sentir que o que eu fizer, seja o que for, eu possa ver um resultado prático,
0: Um
1: assim,
0: efeito, né?
1: no dia a dia. Então eu tendo a acreditar, por mais. Isso não é uma soberba, não. E nem acho que eu sou metade das coisas ali que você. Mas ao mesmo tempo, é um otimismo, assim, eu acho que o que a gente faz. Principalmente numa cidade desse tamanho assim, interfere na vida das pessoas. Seja o programa de rádio, seja um show, seja o que for, cada um contribui à sua maneira. Cara, acho que eu não vou ter não nenhuma ideia inédita assim. Eu acho que o que pode ser feito tá sendo feito. É o Roots, né? Um exemplo disso. É esse movimento de comunicar, né? Eu sinto que a comunicação é solução para quase todos os problemas da vida, né? Então, o que pode, quando alguém pergunta o que pode ser feito em relação, mesmo uma coisa de política, ou de o que pode ser feito, comunicação é uma coisa que sempre aparece na minha cabeça, sabe?
0: Sim.
1: Já tentou comunicar, já tentou falar, já tentou conversar, já tentou mostrar. Então eu percebi assim que o Roots tem tentado fazer isso de várias formas diferentes, de misturar gente, de misturar gente daqui com gente de fora, o que para mim também é outra, que era o que eu ia falar aquela hora e tinha me esquecido, que é, ao mesmo tempo que eu sempre gostei de ver que isso aqui interfere no na comunidade, eu nunca pensei em cantar ou fazer o que for só para aquele grupo assim de pessoas, né? Sempre fiz paralelos assim
0: Sim.
1: com outros lugares, e eu acho que é uma fase muito boa assim de amizade, vamos dizer assim, do Brasil e de Portugal. Onde as culturas parece que estão se aproximando, eles estão, talvez pelas redes sociais e tal, a gente acaba absorvendo, eles acabam absorvendo bastante da nossa cultura e vice-versa, e os artistas também estão fazendo bastante cair lá, né? Então acho que é um momento que favorece esse tipo de conexão de artistas brasileiros com artistas portugueses. E é isso, no mais não tem nenhum mistério, assim, acho que são as pequenas coisas feitas dia após dia. A união fazendo a força, todo mundo juntando, dando o que pode para contribuir com a coisa toda. E é isso.
0: Muito bom. De frente pro crime, então, João Bosco. Vem que vem, tamo na rua.

0: E aí, me diz uma coisa, Andrei. Quem foi o seu Pedro nessa caminhada?
1: Cara, que ótima pergunta, hein? Meu, acho que foi meu irmão, assim. Não sei porquê, mas essa, eu sempre pensei que esse Pedro é um coringa, né? Que Sim. pode ser quem for. Então eu gostei de você ter feito a pergunta. Eu acho que foi meu irmão, assim. Meu amigo Pedro foi meu irmão.
0: E por que foi seu irmão?
1: Cara, então, eu tava tentando aqui pensar pra poder responder já, mas... Algumas coisas, assim, que ele canta na música, não que seja necessariamente as conversas que eu tive com meu irmão, mas essa coisa de amadurecer e quanto mais se amadurece, a gente é super diferente, né? Mas a gente amadureceu pra um começar a respeitar mais o outro, sabe? Quando a gente era moleque, a gente caía no pau.
0: Coisinha de irmão,
1: gente. Todo dia. E assim, a gente foi crescendo e foi aprendendo a se respeitar cada vez mais, sabe? De ter admiração pelo outro. Então é meu amigo Pedro.
0: Que irado. Pra vocês entenderem quem é Pedro, chama pra gente aí a nossa próxima canção, Andrei.
1: Meu amigo Pedro, do pai do rock and roll brasileiro, Raul Seixas.
2: Atenção!

0: Andrei, uma pergunta aí que não quer calar. Vamos lá. Tem algumas coisas que de repente você não disse muito, né? Mas de repente eu vou trazer essa pergunta aí pra você dizer. Daqui a 5 anos, como você imagina a cena cultural aqui da cidade de Faro?
1: Cara, eu sou super otimista, assim. Eu acho que Faro é um lugar que tem tudo pra pipocar, assim, sabe? Porque muita gente do mundo inteiro passa por aqui, umas ficam por um tempo maior por causa da universidade. A universidade é conhecida por ser, desde a época que eu cheguei, conhecida por ser a que mais recebe estudantes estrangeiros, né? Uma comunidade brasileira gigantesca, que é um pessoal que já é por natureza diverso, assim, sabe? É quase que uma nação que traz várias nações juntas. É, então, quando você tem um lugar cheio de brasileiros, você vai ter muita coisa diferente rolando. E por alguns atravancos, sei lá, de ordem que eu também não conheço, algumas coisas vão mais adiante, outras não. Eu sei que Faro concorreu à Capital Europeia da Cultura.
0: Sim.
1: Há uns anos, infelizmente não ganhou, mas tem rolado esse esforço, né? Pra trazer,
0: tem oportunidades, né? Tem portas abertas.
1: Exatamente, né? É um lugar com bastante dinheiro, bastante turismo e que teria tudo a ganhar com mais apoios pra cultura, né? Eu acho que o que já tem já é super legal, mas óbvio que todo mundo quer muito mais. Então daqui 5 anos, meu caro, haverá mais festivais, haverá mais teatro.
0: Vamos.
1: Haverá mais eventos aqui no Parque da Alameda.
0: Por favor.
1: E eventos no Parque Ribeirinho, que,
0: não
1: que eu adoraria ver mais eventos no Parque Ribeirinho. E vamos receber aqui mais artistas de fora e exportar os artistas daqui pra fora também.
0: Isso aí.
1: Pô, se deixar eu falar, eu vou ser o cara mais otimista do mundo.
0: Se Faro fosse uma música brasileira, e aí? Qual ela seria?
1: Cara, vamos de Vai, do Tom Zé, que é a música que eu escolhi pra terminar aí, mas porque tem tudo a ver mesmo. É uma música super fofinha, fala sobre a felicidade, que a felicidade é cheia de A, é cheia de E. Vocês vão entender melhor aí. Posso chamar a música, meu
0: Chama
1: cara?
0: Comigo, chama com a gente, Andrei.
1: Vai, Menina Manhã de Manhã, de Tom Zé.
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